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1: Dez horas e 30 segundos.
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0: 10:30.
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1: 11 horas e 52 minutos.
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1: Meia-noite e 23 minutos.
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1: 1 hora, 1 minuto.
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0: 1:28.
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1: 2 horas, 1 minuto.
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2: 2:28. 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
1: 2:59.
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1: 3:19. 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
1: 4 horas e 21 minutos.
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3: 4 horas e 42 minutos.
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1: 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Cinco horas e 31 minutos.
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1: 5:59.
2: A graça de nosso Senhor Jesus Cristo, o amor do Pai e a comunhão do Espírito Santo estejam com todos os ouvintes. Na liturgia do final de semana, Jesus nos adverte que, para segui-lo, é preciso assumir o caminho da cruz, a cruz que conduz à plenitude da vida. O profeta Jeremias descreve sua experiência de cruz. Seduzido pelo Senhor, colocou toda a sua vida a serviço de Deus. E neste caminho conheceu o sofrimento, a solidão e a perseguição. Teve a tentação de largar tudo, mas permaneceu fiel. O grito do profeta é um grito humano de um coração dolorido, marcado pela incompreensão e pelo aparente fracasso na missão. Diante do sofrimento desanima, mas logo se reanima.

grande paixão por Deus. Esta é a experiência de todos os que acolhem a palavra de Deus e vivem em coerência com os valores divinos. No Evangelho, Jesus anuncia aos discípulos a sua paixão e cruz e avisa que o caminho dos discípulos e de seus seguidores é semelhante. Anuncia que para se chegar à glória é preciso passar pela cruz, passar pela morte, e acrescenta: se alguém me quer seguir, renuncie a si mesmo, tome a sua cruz e me siga. Os discípulos não conseguem entender este estranho e paradoxo caminho da cruz. Pedro, apesar de sua magnífica confissão de fé messiânica, torna-se um tropeço nos caminhos de Jesus, porque o seu modo de pensar não é o de Deus, mas dos seres humanos. Mas certamente Pedro encontra simpatia entre nós. Também nós queremos evitar a cruz, evitar o sofrimento. A cruz não cabe em nossa concepção de vida e de felicidade. Cada um procura se livrar o quanto antes das cruzes que a vida nos reserva. Isto porque todos nós queremos viver sem sofrimento, todos nós queremos viver felizes. Esta fome e sede por vida e felicidade, os seres humanos procuram alimentar de diferentes maneiras. O evangelista Mateus nos narra que Jesus mudou sua pedagogia em relação à sua missão. No começo de sua vida pública, fazia seus ensinamentos, milagres e curas para grandes multidões. Agora, escolhe seus primeiros discípulos, passa a conviver com eles, preparando-os para eles serem os continuadores de sua obra e missão. Também mostra aos discípulos que para se chegar à glória é preciso passar pelo caminho da cruz. Esse caminho é marcado pela sua caminhada para Jerusalém, onde deve ser preso, julgado, condenado, sofrer muito, morrer pregado na cruz, mas ressuscitar ao terceiro dia. Em cada celebração eucarística, nós celebramos e atualizamos a vida, paixão, morte e ressurreição de Jesus. Jesus mostra que o autêntico amor passa pela cruz. E no gesto supremo de sua vida, ele se entregou por amor. Por isso a cruz, após a ressurreição de Jesus, tornou-se um sinal de vitória, sinal de vida, de uma vida que é mais forte que a morte. Tomar sua cruz e segui-lo significa acompanhar Jesus em sua

em plenitude, onde nossa concepção de vida está em perfeita concordância com a vida divina, uma vida que só existe junto de Deus. Geralmente temos

0: a nossa cruz na vida cotidiana. As palavras de Jesus são uma clara advertência para nós nos dias de hoje. O mundo está num acelerado processo de desumanização e, como consequência, surgem as guerras e até caminha ao encontro de sua autodestruição. Como consequência, arrasta milhões de seres humanos a viver na miséria, miséria que leva à morte prematura, inclusive de crianças inocentes. Pensemos nisso e, para finalizar, vamos proceder à bênção sacerdotal. O Senhor vos abençoe e vos guarde. O Senhor faça resplandecer o seu rosto sobre vós e tenha misericórdia de vós. O Senhor sobre vós levante o seu rosto e vos dê a paz. Em nome do Pai, do Filho e do Espírito Santo. Amém. Louvado seja nosso Senhor Jesus Cristo, e para sempre seja louvado.
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3: 6 horas e 32 minutos.
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1: 7 horas, 1 minuto.
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1: Sete horas e 31 minutos.
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0: Pacheco!
1: Casei com a tia, tão arriscado, rapaz.
0: Casamos com ela, eu e tu.
1: Beijo, beijo, galera! Parabéns, campeão! Te amo, Renatão.
0: Jonathan
1: Valeu, gurizada, tamo junto. Fui!

0: Valeu, portão! Bom demais!
1: Coisa linda, hein? 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
2: E aí, gente? Chegando mais novo sucesso da banda Expresso Sul. Vem assim, vem.

0: 8:01.
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Senhor dos céus e da terra, fonte do afeto mais puro. Perdão se só te procuro quando me encontro em desgraça, mas reconduz nossa raça aos valores do início, para que o teu sacrifício não tenha sido de graça. Pai.

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0: receber em procissão a nossa equipe de liturgia,
1: acompanhado do nosso companheiro, do nosso pároco Padre Azabido,
0: e em seguida,
1: sete novas zeladoras,
0: estão trazendo uma imagem de Nossa Senhora, para colocar aqui.
1: Enquanto isso, cantamos,
0: o número 68,
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0: João Inácio Ritter, 15º ano de falecimento, e todas as intenções que cada um traz em seu coração. Irmãos e irmãs, o Senhor convida os seus discípulos para um verdadeiro seguimento. O amor de Jesus nos seduz e conduz. Dentro do mês vocacional, hoje recordamos os catequistas, os nossos educadores da fé. No dia 1º de setembro, celebramos o Dia Mundial de Oração pelo Cuidado da Criação, iniciando o tempo da criação, que se estende até 4 de outubro. Tempo especial que nos compromete mais a amar, proteger e cuidar da obra de Deus.
1: Nos colocamos assim também diante de Deus para cuidarmos da obra da criação com mais amor, com mais carinho. Pedimos perdão de nossas faltas, nossas omissões e cantemos.

Oremos. Deus onipotente, fonte de todo dom perfeito, semeai em nossos corações o amor ao vosso nome, estreitando os laços que nos unem convosco, fazei crescer em nós o que é bom e guardai com amorosa solicitude o que nos destes. Por nosso Senhor Jesus Cristo, vosso Filho, que é Deus e convosco vive e reina, na unidade do Espírito Santo, por todos os séculos dos séculos. Amém. Amém.

0: Leitura do livro do profeta Jeremias. Seduziste-me, Senhor, e deixei-me seduzir. Foste mais forte, tiveste mais poder. Tornei-me alvo de risão o dia inteiro. Todos somam de mim. Todas as vezes que falo, levanto a voz, clamando contra a maldade e invocando calamidades. A palavra do Senhor tornou-se para mim fonte de vergonha e de chacota o dia inteiro. Disse comigo: não quero mais lembrar-me disso, nem falar mais em nome dele. Senti então, dentro de mim, um fogo ardente a penetrar meu corpo todo. Desfaleci, sem forças para suportar. Palavra do Senhor.
1: Graças a Deus.

Leitura da carta de São Paulo aos Romanos. Pela misericórdia de Deus, eu vos exorto, irmãos, a vós ofereceste em sacrifício vivo, santo e agradável a Deus. Este é o vosso culto espiritual. Não vos conformeis com o mundo, mas transformai-vos, renovando vossa maneira de pensar e de julgar, para que possais distinguir o que é da vontade de Deus. Isto é bom. Isto é bom, o que lhe agrada, o que é perfeito. Palavra do Senhor. Amém.

0: O Senhor esteja convosco.
1: Ele está no meio de nós.
0: Proclamação do Evangelho de Jesus Cristo segundo Mateus.
2: Glória a vós, Senhor.
0: Naquele tempo, Jesus começou a mostrar a seus discípulos que devia ir a Jerusalém e sofrer muito por parte dos anciãos, dos sumos sacerdotes e dos mestres da lei, e que devia ser morto e ressuscitar no terceiro dia. Então Pedro tomou Jesus à parte e começou a repreendê-lo, dizendo: Deus não permita tal coisa, Senhor, que isso nunca te aconteça. Jesus, porém, voltou-se para Pedro e disse: Vai para longe, Satanás. Tu és para mim uma pedra de tropeço, porque não pensas as coisas de Deus, mas sim as coisas dos homens. Então Jesus disse aos discípulos: Se alguém quer me seguir, renuncie a si mesmo. Tome a sua cruz e me siga. Pois quem quiser salvar a sua vida, vai perdê-la. E quem perder a sua vida por causa de mim, vai encontrá-la. De fato, que adianta ao homem ganhar o mundo inteiro, mas perder a sua vida? O que poderá alguém dar em troca de sua vida? Porque o Filho do Homem virá na glória do seu Pai com os seus anjos, e então retribuirá a cada um de acordo com a sua conduta. Palavra da salvação.
1: Glória a vós, Senhor.
0: Podem sentar. Estimados irmãos e irmãs em Cristo que nos acompanham pela Rádio Nova Salvador, pelo Face da paróquia, estimados irmãos dos familiares do Leopoldo Kiefer, Arthur Collin, Erno Kiefer, Vera Collin, Antônio Miller, da Elma Ilse Miller, e de todas as intenções anunciadas e lidas já desde o início da nossa celebração, estimadas zeladoras das capelinhas, de modo especial aquelas novas que aceitaram este convite de cuidar para que esta visita constante de Nossa Senhora através das capelinhas chegue em tantos lares, em tantas casas de nossa comunidade. Estimados catequistas, mês de outubro, lembrando as vocações, e hoje nós trazemos a lembrança desse trabalho tão importante na nossa comunidade, nas nossas paróquias, na nossa igreja dos catequistas. Que a sabedoria de Deus lhes permita cada vez mais anunciar e testemunhar Jesus Cristo no corações de tantas crianças, de tantos jovens através da catequese. Estimada comunidade, estamos concluindo o mês de agosto, mês vocacional, em que durante todo este mês nós somos sempre convidados a olharmos para a nossa vida, nossas atitudes, e ao mesmo tempo também olharmos o nosso compromisso de cristão. E hoje a liturgia mais uma vez reforça este desejo de nós sermos discípulos e missionários autênticos, verdadeiros de Cristo. Somos nós a igreja, o povo de Deus. A igreja, este templo, um espaço que nós aqui em Salvador do Sul, como em tantas outras comunidades, tão bonito, construído, pensado, organizado. Esse espaço tão gostoso onde nós nos reunimos em comunidade para celebrarmos a nossa fé, chamado por nós igreja. Este templo, para muitas pessoas, igreja também é o Papa, os bispos e os padres. São igreja. Para outros, compreendem que igreja somos todos nós batizados. É todo o povo de Deus, é a igreja. E de fato é. E Jesus hoje vem tão bonito mais uma vez nos ensinar e mostrar no Evangelho quem somos nós, o que é ser igreja. Este templo bonito, construído, esse templo que chama a atenção, como os demais templos e igrejas que a gente vai e visita, Mas nós, como cristãos, nós como batizados, como igreja, como filhos de Deus, o que o pessoal está comentando a nosso respeito por aí? De que maneira nós, cristãos, chamamos a atenção que somos verdadeiramente igreja? E o Evangelho de hoje deixa bem claro para nós, pois Jesus começa a mostrar para seus discípulos que devia ir aonde? Para Jerusalém. Jerusalém, o grande centro comercial do mundo, o grande centro político do mundo, o grande centro administrativo financeiro do mundo. Na atualidade nós poderíamos dizer, de um lado parece São Paulo, onde tudo aponta para lá, e para o outro lado Brasília, onde tudo aponta para lá também. Mas Jesus vai para Jerusalém e continua dizendo: eu vou ir para lá porque lá eu devo sofrer muito, mas antes disto eu vou me encontrar com quem? Com os anciãos, com os sumos sacerdotes e com os mestres da lei, com a esfera federal, estadual e municipal. Ele vai se encontrar. E diz ainda: então lá eu vou sofrer muito, vou ser morto, mas vou ressuscitar ao terceiro dia. Ele vai na esfera federal, estadual e municipal, e lá ele vai ser condenado. Por quê? Porque lá não chegaram ainda a pensar nas coisas de Deus, e única e exclusivamente as coisas dos homens. Sem Deus, sem crucifixo, sem imagem. Mas Pedro repreende e diz: olha, Jesus, isto não pode acontecer contigo, isso nunca vai te acontecer. Jesus volta para Pedro e diz palavras fortes: vai para longe, Satanás. Tu és para mim uma pedra de tropeço. Olha o que que eles pensam, os sumos sacerdotes, os anciãos e os mestres da lei. O que que eles são? São tropeço? São Satanás? E Satanás é tudo de ruim que está no mundo, é Satanás. Tudo de errado que a gente faz é papel de Satanás. Pedra de tropeço no meu caminho. Quando nós falamos na esfera total do nosso mundo, e aí eu digo mais, nós ouvimos a expressão dizer várias vezes, nós já ouvimos isto, de que a igreja não pode se meter na política. Para aqueles que pensam que igreja é só o prédio, para aqueles que pensam que igreja é o Papa, os bispos e o padre, para estes a igreja não deve se meter na política. De uma certa maneira eu também concordo. Mas estamos nós nesta situação, na realidade de hoje, por quê? Porque nós esquecemos, nós abandonamos, em certos lugares quando a gente está, nós abandonamos o ser cristão, nós abandonamos, deixamos de lado o ser igreja. Quantas pessoas que fazem parte na esfera da política nacional, estadual e municipal, que se dizem cristãos, que se dizem igreja, mas na hora de defender o que é certo, ah, mas eu não posso fazer isso porque isso eu posso perder voto lá. Na hora de defender o que é de Deus, não, eu não posso fazer isto. De repente vou concorrer na próxima vez para a reeleição, aí vou perder votos. Ser igreja, ser de Deus, ser cristão. Nós não podemos ser Satanás. Nós não podemos ser uma pedra de tropeço no caminho. Nós temos que

0: fixa. E temos dificuldade de entender o que significa isto para nós, então falta muito na fé. Pois o crucifixo é salvação. Cristo passou por este processo, crucificado, morto na cruz, para que? Para nos salvar, para tirar toda a maldade da nossa vida, do nosso coração. Tome a sua cruz, e quando a gente fala de tomar a nossa cruz, parece que é algo que nos causa dificuldade, que nos causa tristeza, causa peso nas costas carregar a cruz. E causa mesmo, quando nós não temos verdadeiramente a nossa fé no Cristo ressuscitado, na cruz da alegria da nossa salvação, na plena realização do projeto de Deus. E Jesus continua ainda chamando a atenção: de fato, que adianta ao homem ganhar o mundo inteiro, mas perder a sua vida? Que nós possamos nos inspirar também na segunda leitura da carta de São Paulo aos Romanos: não vos conformeis com o mundo, mas transformai-vos, renovando vossa maneira de pensar e de julgar, para que possais distinguir o que é da vontade de Deus, isto é, o que é bom, o que lhe agrada, o que é perfeito. E concluo dizendo: temos muitas coisas a melhorar no mundo. E quando a gente percebe que tem coisas a melhorar no mundo, é porque a gente está dando os passos em direção para consertar e para melhorar. Então, queridos irmãos e irmãs, concluo dizendo: o amor de Deus sempre vence. O amor de Deus sempre vence. Creio em Deus Pai, Todo-Poderoso,
1: que foi concebido pelo poder do Espírito Santo, nasceu da Virgem Maria,
2: padeceu sob Pôncio Pilatos, foi crucificado, morto e sepultado, desceu à mansão dos mortos, ressuscitou ao terceiro dia, subiu aos céus e está sentado à direita de Deus Pai Todo-Poderoso, donde há de vir a julgar os vivos e os mortos. Creio no Espírito Santo, na Santa Igreja Católica, na comunhão dos santos, na remissão dos pecados, na ressurreição da carne, na vida eterna. Amém.
0: Elevamos com alegria e confiança nossas preces a Deus de amor e cantamos:

0: pelos catequistas de nossas comunidades, para que continuem animando e ensinando a todos o belo projeto de Deus. Cantemos.
1: Criador do universo, ouvi-nos.
0: Pelo Dia Mundial de Oração, pelo cuidado da criação, para que faça crescer em nós a gratidão pela obra divina e a consciência do dever

por todas as seladores, seladoras e famílias que recebem a cabelinha de Nossa Senhora, para que recebam muitas bênçãos, saúde e paz em seus lares. Cantemos.

0: Que chamaste os apóstolos a vos seguirem, continuai a passar pelos nossos caminhos, pelas nossas famílias, pelas nossas escolas, e continuai a repetir o convite a muitos de nossos jovens. Dai coragem às pessoas convidadas, dai força para que vos sejam fiéis, como apóstolos leigos, como sacerdotes, como religiosos e religiosas, para o bem do povo de Deus e de toda a humanidade. Amém.
1: Ó Deus Pai, acolhe esses nossos pedidos que vos apresentamos por seu Filho Jesus Cristo, na unidade do Espírito Santo. Podemos sentar para o nosso ofertório.
2: Canto do ofertório número 116. Eu te ofereço o meu viver.

0: Orai, irmãos e irmãs, para que este nosso sacrifício seja aceito por Deus Pai Todo-Poderoso.
1: Receba, Senhor, por tuas mãos este sacrifício, para a glória do seu nome, para o nosso bem e de toda a Santa Igreja.
0: Este santo sacrifício, Senhor, nos traga a perene bênção da salvação e vosso poder leve à plenitude o que celebramos no sacramento. Por Cristo nosso Senhor.
2: Amém.
0: O Senhor esteja convosco.
1: Ele está no meio de nós.
0: Corações ao alto.
1: O nosso coração está em Deus.
0: Demos graças ao Senhor nosso Deus.
1: É nosso dever e nossa salvação.
0: Na verdade, é digno e justo. É nosso dever e salvação dar-vos graças sempre em todo lugar, Senhor Pai Santo, Deus Eterno e Todo-Poderoso. Vós criastes o mundo e tudo o que ele contém. Dispusestes os dias e as estações, formastes o homem e a mulher à vossa imagem e lhes confiastes as maravilhas do universo para que cuidassem, em vosso nome, de tudo o que criastes e vos louvassem sempre em vossas grandes obras, por Cristo Senhor nosso. Por isso, também nós vos louvamos, com todos os anjos cantando e alegre celebração a uma só voz.

0: A verdade, ó Pai vosso e santo e fonte de toda a santidade, santificai, pois, esses dons, derramando sobre eles o vosso Espírito, a fim de que se tornem para nós o corpo e o sangue de nosso Senhor Jesus Cristo.
1: Enviai o vosso Espírito Santo.
0: Estando para ser entregue e abraçando livremente a paixão, Jesus tomou o pão, pronunciou a bênção de ação de graças, partiu e o deu a seus discípulos, dizendo: tomai todos e comei. Isto é o meu corpo que será entregue por vós. Do mesmo modo, no fim da ceia, ele tomou o cálice em suas mãos e, dando graças novamente, o entregou a seus discípulos, dizendo: tomai todos e bebei. Este é o cálice do meu sangue, o sangue da nova e eterna aliança, que será derramado por vós e por todos para a remissão dos pecados. Fazei isto em memória de mim.

0: Celebrando, pois, o memorial da morte e ressurreição do vosso Filho, nós vos oferecemos ao Pai o pão da vida e o cálice da salvação e vos agradecemos porque nos tornastes dignos de estar aqui na vossa presença e vos servir.
1: Aceitai, ó Senhor, a nossa oferta.
0: Suplicantes vos pedimos que, participando do corpo e sangue de Cristo, sejamos reunidos pelo Espírito Santo num só corpo.
1: O Espírito nos una num só corpo.
0: Lembrai-vos, ó Pai, da vossa Igreja que se faz presente pelo mundo inteiro, que ela cresça na caridade em comunhão com o Papa Leão, com o nosso Bispo Dom Carlos, os bispos do mundo inteiro, os presbíteros, os diáconos e todos os ministros do vosso povo.
1: Lembrai-vos, ó Pai, da vossa Igreja.
0: Lembrai-vos também na vossa misericórdia dos nossos irmãos e irmãs que adormeceram na esperança da ressurreição. Lembramos hoje de modo especial do Leopoldo Keffer, Arthur Collin, Erno Keffer, Vera Collin, Antônio Miller e da Elma Ilse Miller e todos os catequistas falecidos e todos os que partiram desta vida, acolhei-os junto a vós na luz da vossa face.

pedimos, tende piedade de todos nós e dai-nos participar da vida eterna com a Virgem Maria, Mãe de Deus, São José, seu esposo, os apóstolos, três santos mártires das missões, nossos padroeiros, e todos os santos que neste mundo viveram na vossa amizade, a fim de vos louvarmos e glorificarmos por Jesus Cristo, vosso Filho. Música.

somos o povo de Deus, a igreja. Esta igreja é tão bonita que às vezes a gente esquece de olhar a beleza que tem. Crianças, pais, coroinhas, liturgia, ministros, ministério da música, coordenações, capelinhas, apostolados, CLJ, cenáculo, tantos movimentos pastorais, tão bonito, recheada com tantas coisas boas e bonitas. E quanto mais nós vivermos a nossa fé, quanto mais nós praticarmos a oração do Pai Nosso, mais alegre, mais feliz é a nossa igreja, mais unida, mais de Deus. Por isto juntos nós cantamos.

Livrai-nos de todos os males, ó Pai, dai-nos hoje a vossa paz. Ajudados pela vossa misericórdia, sejamos sempre livres do pecado e protegidos de todos os perigos, enquanto aguardamos a feliz esperança, a vinda do nosso Salvador Jesus Cristo.

0: Senhor Jesus Cristo, disseste aos vossos apóstolos: eu vos deixo a paz, eu vos dou a minha paz. Não olheis os nossos pecados, mas a fé que anima a vossa igreja. Dai-lhe, segundo o vosso desejo, a paz e a unidade. Vós que sois Deus com o Pai e o Espírito Santo.
1: Amém.
0: A paz do Senhor esteja sempre convosco.
1: O amor de Cristo nos uniu.

0: Como é grande, ó Senhor, a riqueza da vossa bondade, que servais para aqueles que vos temem. Felizes somos nós, pois eis o Cordeiro de Deus, eis aquele que tira o pecado do mundo. Senhor, eu não sou digno que entreis em minha morada, mas dizei uma palavra e serei salvo. Que o corpo e o sangue de Cristo nos guarde para a vida eterna. Amém.
1: Canto de comunhão número 222.

0: Rezemos. Revigorados pelo pão da mesa celeste, nós vos pedimos, Senhor, que este alimento da caridade fortifique os nossos corações e nos leve a vos servir nos irmãos, por Cristo nosso Senhor.
1: Amém.
0: No final da missa, vocês vão encontrar na porta de saída a nossa revistinha, o Sinal Missionário, onde se encontra a programação do mês de setembro. Reflexões, orações e, ao mesmo tempo, a vida da nossa paróquia. Então, depois, no final da missa, podem levar. Quero mais uma vez agradecer ao trabalho das zeladoras e capelinhas, de modo especial as novas que aceitaram esse desafio tão saudável, tão bonito para a nossa igreja, para a nossa comunidade. Também agradecer aos catequistas pelo trabalho, dedicação, por esse carinho em ensinar e levar a palavra de Deus no coração das crianças, dos nossos jovens. Nós somos igreja, e eu já dizia antes, quando nós entramos pela primeira vez ou segunda vez aqui nessa igreja onde nós nos encontramos, a gente entra e chama atenção de tantas coisas bonitas que nós encontramos neste prédio, tantas coisas diferentes que a gente encontra. Quando nós vamos em comunidades vizinhas, em igrejas ou até em outros estados, nós encontramos templos lindos, maravilhosos. Aqui é tão bom nessa igreja de manhã cedo chegar, sentar um pouco, de tarde. Ela se encontra sempre aberta, com música, com fundo musical. É tão bom sentar aqui. O prédio foi construído pela igreja viva, pela comunidade. Comunidade bonita, cheia de dons, talentos, cheia de sabedoria, de inteligência e capacidades, cheia de projetos, de sonhos. E cada vez quando a gente pensa como Deus pensa, nós agimos como Deus. Então continuamos nós, nossas missas, nossos encontros, nossas reuniões, nossas pastorais. Tantas coisas que acontecem que às vezes a gente não percebe. Os grupos de canto, de modo muito especial, cada semana, como a gente acompanha eles também, cada semana, quando vai ter o nosso ensaio? Onde nós vamos ensaiar? Quais os cantos nós vamos cantar na missa? Alguns se reúnem segunda de noite, outros quarta de noite, outros na terça, sexta de noite. Na medida como podem, se encontram para ensaiar. Sentamos-nos, enxergamos, ali precisa de uma pintura, precisa de mais iluminação, precisa de microfones novos, precisa disto, precisa daquilo. Mas precisamos cada vez mais pensar como Deus pensa. Mas continuamos sendo essa comunidade viva, essa comunidade alegre, a comunidade que sonha, que pensa, que age e também pratica. Põe em atos, em atitudes, a mensagem e a palavra de Deus. Nós somos a igreja. Nós somos o povo de Deus, onde nós estivermos. E nesta manhã, para as pessoas que nos acompanham pela Rádio Nova Salvador, pelo Face da paróquia, e a todos vocês aqui presentes, digo com muita alegria, como igreja, como povo de Deus, o Senhor esteja convosco.
2: Ele está no meio de nós.
0: Abençoe-nos, ó Deus Todo-Poderoso, em nome do Pai, do Filho e do Espírito Santo.
2: Amém.
0: Obrigado, uma boa semana, com alegria e em paz, que o Senhor sempre vos acompanhe.

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1: Nove horas e 9:30.
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1: Muito bom dia, 9:33. A partir de agora seguiremos juntos até 1:30 PM, aqui pelas ondas amigas da sua, da nossa comunitária Nova Salvador 87.5 FM. Churrasqueando com a Comunidade, pedindo humildemente licença para entrar em sua casa, no seu carro, no seu ambiente de trabalho, onde quer que você esteja, levando as ondas amigas da Rádio Nova Salvador. Muito obrigado de coração. Hoje, neste belo e último domingo do mês de agosto, dia 30 de agosto, em que comemoramos, por curiosidade, o Dia Nacional de Conscientização sobre a Esclerose Múltipla, Dia Internacional das Vítimas dos Desaparecimentos Forçados, o Dia Nacional do Perdão e o Dia Internacional do Tubarão Baleia. Santos do dia de hoje: Santos Félix e Adalto, Santa Rosa de Lima e o Beato Eustáquio van Lingerhout. Para começar muito bem a brilhantar o seu programa de hoje, e você na melhor sintonia musical do seu rádio, chegando melhor com eles, Garotos de Ouro, com Paixão Campeira versus a Santa Catarina e Rancho de Gaúcho. Bom dia! 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
1: Nove horas, 9:46.
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6: Muito bem, enquanto temos 9:48, sem mais delongas, também trazendo em destaque para você a previsão do tempo, segundo o site Clima Tempo para Salvador do Sul e região no dia de hoje, neste belo domingo. Nos diz que hoje será um dia parecido com o de ontem, sol com algumas nuvens, chove rápido durante o dia e a noite. Temperatura mínima hoje na casa dos 14 graus, a máxima pode chegar a 17 graus. A chuva na proporção de 13 milímetros, 94% de possibilidade. A umidade do ar, a mínima 83%, a máxima 98%. O sol nasceu às 6:44 da manhã e vai se pôr às 6:09 da tarde.
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6: 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Faça seu domingo valer muito mais a pena e vem conosco. Vem ser feliz. Logo no outro bloco, vou trazer em destaque já os primeiros pedidos musicais muito especiais. Enquanto isso, um alô muito especial ao Ezequiel Schacht e a Marlene. Lembrando que hoje, como de costume, às 7:00 da tarde, tem a bela mensagem do dia com ele, Ezequiel Schacht, com Gotas de Felicidade. Você não pode perder. Conosco também Emília Maria Roda, meu esposo Antônio e família lá no Sagrado Coração de Jesus em Arroio e Canoas. Roque Nicolau Fritz, também a Edith Fritz, muito bom dia, obrigado pela sintonia. Também conosco a Maria Loiva Andrioli, ela mandando um desejando um abençoado domingo a todos e também participando do sorteio logo mais dos nossos belos brindes no dia de hoje. José Silvério Rainer e família, desejando um ótimo domingo, diretamente lá do Parici Novo, aquele abraço a você e toda a família. José Maurício Cunha, esposa Bernadette na Vila Nova, muito bom dia, obrigado pela sintonia. Querido casal amigo, a Reni e o Carlos Lourenço lá na Bela Vista, desejando também um ótimo domingo a todos. Aquele abraço a todos vocês, obrigado pela sintonia.
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6: Chegando em destaque, muito mais música, Garotos do Fandango, também com a participação do Baitaca, Bando de Louco, Garotos do Vale com Bailão do Nego e Gaúcho da Fronteira com Cristiano Quevedo e Erlon Pericles, meu velho.

família gaúcha está muito feliz. Pais e filhos. Dois guri que eu gosto demais. Cristiano Quevedo, Hernan Péricles, cantando o amor. De pai para filho, de filho para pai.

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6: 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Bom dia, Lisete Schamberger, lá em São Pedro do Maratá, na nossa sintonia. Aquele abraço a você, obrigado sempre curtindo a nossa programação. Também conosco curtindo a nossa postagem no Facebook, concorrendo ao sorteio dos nossos dois belos brindes do dia de hoje. Nossa querida ouvinte Anitta Schuster, Patrícia Lawrence, Eli Neumann, a Marli Oliveira, também a Maria Alice Schneider, Marcele Pitelkoff, Lucinda Miller Eberhardt, o Tesco Eide Hansel no Campese, o Artemio Welspacher e família lá em Julinho, Margarete Aparecida Wilder, Sueli Kurluft, a Cláudia Auflen, Normi Maria Moeller, Simone Migot, também a Nelci Cecília Groth, Marlene Arnold Hauber, José Maurício Cunha, esposa Bernadette na Vila Nova, Simone Ritter, o Dimitri, o Lucas, a pequena Larissa, pessoal amigo da Sorveteria Tropical, Elo Leidens também conosco, um forte abraço a você e ao seu pai, Plínio Osvaldo Pool, também Elizabeth Faia, Hilário Rainer e família, Luciana Raquel Doiner, também a Marlene Lécio Sost, Janete Miller Vance, Glacível Spacher, Marili Brown Sost, a Cristiane Aparecida Gonçalves, o Marcelo Antônio Forneck, a Mari Hauber, Dulce Willemsen, Iraci Stein, Angela Maria Kaiber, Claudete Stein, a Sidônia Spech, Iraci Stein, Renícia Nívia Sperling, também conosco a Leonie Hartmann, Elaio Graf, Elga Vilk, Libete Saltieri Oliveira, Neuza Bueno.

0: O Pinheiro, Romeu Lotterman, muito bom dia. Eles que querem ouvir a sua música com os Monarcas, o Vento. E desejando uma abençoada semana para toda a nossa família, para todos que estão na nossa sintonia. E um grande abraço, Lisete Ritter, também a Celita Wortmann, Sarney Miller, Yara Maria Stein, o Cláudio Stein, Anísia Lúcia Venem, Wanda Gehring, Marli Baben, Rosane Conlein, Rosane Poul, o Gilmar e Anivalda Salete Cavalli Gotardo, Cíntia Brasil, Cristiano Stil, Maria Brinkmann, Marlene Maders, Egon Kunstler, pediu sua música, tá chegando esse bloco na ponta da agulha, Ernesto Nunes com Uma Grande Mulher, também Marlene Bezing, a Marli Costa, a Marilene Kleering, Nair Steffens, Erlinda Artus, Marlene Jan, Roseli Roden, Clarice Stein, Leonice Artus, muito bom dia a vocês, obrigado sempre pela sintonia.
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0: Chegando esse bloco também pedindo musical, um especial em nome da nossa querida ouvinte, a Gilda Ian, na nossa sintonia. Fala aí, Gilda, bom dia.
2: Alô, Ivone. Aqui é a Gilda e o Jair Francisco Mosma. Nós temos em Salvador do Sul. E nós queremos que tu faz uma música para o Jair dos Baitaca. Se for possível, dá uma música dos Baitaca. E nós estamos escutando a sua guarda, a sua música. Temos aqui no Carlos. E um abraço para ti, tudo bom. E queremos uma música uma dos Baitaca para o Jair Francisco Mosma. Temos aqui no Carlos, não perto, na rua Bela Vista. Tá bom? Abraço, tchau, tchau.
0: Muito bem, conosco o Gil, Dayane e o Jair Mosma. Naquele abraço a vocês, obrigado pela sintonia. Para você estar enxergando destaque nesse bloco, Baitaca com Bagual Corcoveador, esta bela reclamação de João Luiz Correia, aí no nome do Baitaca. Deusa Klein no Campestre também pedindo a sua música. Também quero ouvir Ernesto Nunes, Uma Grande Mulher, oferecendo para todos os ouvintes e para nós da rádio. Desejando a todos um ótimo domingo, abençoada semana, com tudo de bom sempre, com muita gratidão.
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0: Conosco também Mara Muscop, desejando um ótimo domingo a todos. Aquele abraço a você, Vinícius Hort, maridão Leste, os filhos Leandro e Luciano, as noias, a neta Elisa. Aquele abraço a vocês, próximo bloco tá chegando seu pedido musical, tá bom? Seguimos na melhor programação musical do seu rádio. Bom dia, Tita Lutz, o André Cunha e toda a família, obrigado sempre pela sintonia. Rock Nicolau Fitzen também conosco. A Reni Gerhardt, o Guido Schneider lá na Bela Vista, muito bom dia a todos vocês. Chegando em destaque nesse bloco, Baitaca, Ernesto Nunes e os Monarcas.
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2: Muito bem, 10h20, aquele abraço, Paulo Kirsten e família, sempre na nossa sintonia aí na Vila Nova, muito bom dia. Também o Gil Rayana, aquele abraço a você, o Jair Mosman e toda a família. Rede José Venem, muito bom dia, aquele abraço. Glaci Gostler, Recaredo Corran, todo o pessoal amigo lá em São Pedro da Serra, muito bom dia. Conosco também a Vinícius Hort, Maidão Lécio, os filhos Leandro e Luciano, também as noias, a neta Elisa e toda a comunidade lá da linha do meio, aquele abraço a vocês, obrigado pela sintonia. Para você, tá chegando em destaque nesse bloco, Walter Moraes, Apenidos com Criado em Galpão.
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2: Conosco também Marlene Hansel, Alelice Bender, Terezinha Teles, Lorine Maria Kunzler, Helene Dressler, Angelino Celal, Vânia Villers, Yara Maria Hoffmann, a Rosa Maria Lerner lá em São José do Sul, aquele abraço. Cecília Elza Dil, também Maria Bernadette Kuhn, Marisa Scherer, Luiz Ricardo Villers e família, Alice Kuhn, Thaís Fernanda Lunques, Diane Hortaça, aquele abraço a você, abençoado domingo, Liane Fernanda Koenig, Marciane Tango, Cleiton Miller e família, Ivanete dos Santos, Dirceu Stein e família lá no bairro Estação, Janice Dainick Fai, Angelina Maria Brauno, Paulo e a Clarim Machado, todo o pessoal amigo aí do bairro Esperança, muito bom dia, Marilisa Adélia Ritter e o Carlos lá em Julinho, Lidivina Maria Werner em Tupandi, curtindo a nossa programação via aplicativo, bom demais. Maria Cedilha da Conceição e família aí na linha no meio, aquele abraço a vocês, obrigado sempre pela sintonia.
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2: Chegando em destaque, César Oliveira e Rogério Melo, com Depois da Lida e Walter Moraes, criado em Galpão.
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0: 10:31.
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8: É isso aí, vem comigo, fica comigo até 1:30 PM aqui pelas ondas amigas da sua, da nossa comunidade, a Nova Salvador. Bom dia, Salvador do Sul, São Pedro da Serra, você de Tupandi, Maratá, São José do Sul, você de Barão, a você de São Pedro da Serra, você que acompanha a nossa programação via aplicativo. Ilma Hans Gostler, o Rock e toda a família lá na Bela Vista, muito bom dia. Mari Coelho da Cruz, Hilton Ritter e seu pai lá na linha São João. Clair Rodrigues e família lá na linha do meio, Lourdes Rambo também conosco, a Janete Terezinha Saldanha, Clarice Velter, muito bom dia, obrigado pela sintonia, Leonida Willemsen, Lucena Hansel, maridão Hélio, os filhos Marlon e Matheus, as noias e toda a comunidade do Morro Yarn, sempre em nossa sintonia, Neuza Schitz, Hélio Hansel, Isoid Doiner, Darlan Romel, Erglinda Artus, Alília Villers, Márcia Kunzler, Tarley César Gota, também a Vanessa Rodrigues, José Ritter, Maria Inês Roden, o Paulo e toda a família, José Luiz e toda a família, muito obrigado. Vera Ritter, Jacinta Kunzler, Jéssica de Paula, Ivone Alert Klein, também Noeli Kiefer, aquele abraço a você, querida família Perac, João Carlos Ertel, a Gorete, Regiane Halber e Analice Vitória Ertel, o Loive, a Rose Marques também conosco, Catiane Peixe Flores, a Jandira Juvero, muito bom dia, Marlene Weschenfelder, Marlise Brown, o Lauro Moller, a Nelly Grinks também conosco, a Silvia da Mota, a Dag Ebling, Glaucia Wickert, Janice Rainer Lassen, também a Mari Dapper, a Marisa Verlang, Ivete Ana Cornelius, Dair Donati, Bernadette Magel, Ezequiel Magel, lá em Barão, Roselaine Lois Jungs, também conosco, José Carlos Milano, Noelle Hoffman, Imelda Patslav, Aurinha Aquino, Valdecir Costa e seu segurança, aquele abraço a vocês aí na linha do meio. Merice Bender, Elida Silva, Melásia Lutwig, muito bom dia. Bom dia, Luizio Herbert, o homem do tempo, nos informando que choveu das 8 horas de ontem de manhã até as 8 horas da manhã de hoje, só aqui no centro de Salvador do Sul, mais 18 milímetros no acumulado para o mês de agosto. Bom dia, Laudi Fritzen, muito bom dia a você e toda a família, obrigado pela sintonia. Querido casal amigo Nilce Aglacy Kiefer, lá em São Pedro da Serra, também conosco, a Heidi Rubinich, Janete Arnold e o Luiz Carlos, aquele abraço a vocês, obrigado sempre pela sintonia. Pra vocês, pra todos os ouvintes, chegando melhor com o Valdetar Biasi, com a participação dos Ginetes, bem gaúcho, Valdomiro Melo, no Dia da Morte, Vandré da Rosa, as belezas da Serra começam por aqui, de composição do nosso amigo Diego Yunges.

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Muito bem, 10 horas 49 minutos. Você curtindo Churrascando com a comunidade especial desse belo domingo. Hoje, o último domingo do mês de agosto. Já estamos no dia 30, gente. Que o tempo voa, né? Que o tempo passa. Tinha uma musiquinha assim, né? O tempo passa, o tempo voa. E a poupança Bamerindos continua numa boa. E quem não se lembra desse jargão muito famoso? Adelar Cocheborg e família, lá na. No bairro, loteamento popular em São Pedro da Serra, muito bom dia a vocês, obrigado pela sintonia. Regina Paulina Bor, muito bom dia a você também e toda a família, muito obrigado pela sintonia aí no bairro Estação, muito bom dia. Vamos ver se a tua música cabe no meu programa, né? Porque antes me pediram uma música, também não podia rodar porque é música sertaneja. Então, lembrando a todos os ouvintes que nesse programa, o Churrascando com a Comunidade, como de costume, só roda música gaúcha de raiz e também nativista do nosso amado Rio Grande. Então, agradeço a todos pela compreensão. Jair Bender, muito bom dia, meu querido amigo e irmão. Um forte abraço a você, toda a querida família, todos os clientes e amigos da loja Benarte aqui de Salvador do Sul. Isso sim é couro de qualidade. Chegando nesse bloco, Wilson Paim com Saudade da Minha Terra também. Zé Moraes com Amor Virtual e a pedido do meu querido amigo Nelson Gosler. Também pediu sua música, pediu para curtir. Desejando abençoado domingo a todos. A bela música com José Mendes para recordar. Para, Pedro!

0: 11:02.
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Muito bom dia, também curtindo a nossa postagem no Facebook da Rádio Nova Salvador e concorrendo ao sorteio dos nossos dois belos brindes no dia de hoje, meu querido amigo Paulo Brown, Inês Cris Azevedo, Flávio e toda a sua querida família lá na linha francesa alta em Barão, José Paulo Lerner, a esposa Nadir e família, Ivone Halber, Roberto Leff, pediu uma do Serrano, o próximo bloco tá chegando aí para você. Vandilex e família, aquele abraço,

0: Maria do Meio, Maria Ilone Martini, José Célio Martini, aquele abraço. A Maria Inês dos Santos, Lisete Maria Miller, Reni Maria Lisenfeld. Também a Nelciana Lazarotto, Roque Barbian, muito bom dia, obrigado a vocês pela sintonia.
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0: Conosco lá de Renner, muito bom dia, abençoado domingo, Jacinta Schomer, Iloi Guevara e família lá no bairro Estação, muito bom dia, obrigado pela sintonia. Curtiu a sua música há pouco com Zé de Moraes, o Amor Virtual.
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0: Nesse bloco, chegando pedido musical muito especial da nossa querida ouvinte, a Regina Paulina Born, oferecendo para toda a sua família a nossa sintonia. A bela música que eu encontrei para você é seu pedido, Nardel Silva, com O Último Julgamento. Também chegando nesse bloco aí na Bela Valsa com Nelson Gianetti, Declaração de Amor, e os Bertucci cantando ao Paraná. Bom dia, André Lotterman e família, curtindo a nossa programação lá via aplicativo na bela cidade de Formigas, em Minas Gerais. Forte abraço a você, a esposa Lucimar e também a Laiane e a Luana. Muito bom dia a todos vocês.
1: Muito obrigado.
0: Conosco também, meu querido amigo Serginha. Muito bom dia a você, a esposa Maria, o filho Reinaldo, aí no sítio em São Pedro da Serra, sempre na nossa sintonia. Bom dia, Valdir Patzlaff, lá no Canudos. Aquele abraço a você, muito obrigado sempre pela sintonia, curtindo as ondas amigas da Rádio Novo Salvador. E com ela também, e com ele também, a Jandira Juvera, lá de Paverama. Aquele abraço.

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4: O de casa, 11h20. Bom dia. Bom dia em nossa sintonia, nossa querida ouvinte, a Solange Garcia, Mariane Spies, também a Liane Miller, Rejane Dapper, Loive, a Rose Marques, Flávia Maria Kim, muito bom dia, obrigado a todos vocês pela sintonia. Conosco também nossa querida ouvinte, a Ilone Benícia Fai, dá até o recado aí, Ilone, bom dia.
5: Bom dia, seu Loi, tudo bom? Quero oferecer uma linda música para todos os meus familiares, filhos, filhas, filho e filhas. E para terceira idade, vocês ali da rádio e para todo mundo aí de Salvador. Quero uma linda música e quero participar dos prêmios. Bota o nome da Margarete também, ela está na estrada dela, não pode, ela me trouxeram, eu estava lá 14 dias. Amanhã ia fazer 14 dias, daí hoje eles me trouxeram. Mas tá bom, então tenha um bom dia.
4: Valeu, um bom dia pra você também, Ilone. Obrigado pela sintonia. Tamo junto, participando sempre da nossa querida programação, é bom demais. Quem está lá no sítio em São Pedro da Serra, meu amigo Cervejinha, também a Maria, o Reinaldo, quero aproveitar e mandar um forte abraço, meu querido amigo e irmão, o Délcio Malma, no Teio. Também a Regiane e o João, todos vocês na nossa sintonia, curtindo sempre as ondas amigas da Nova Salvador. Chegando em destaque para vocês, para todos os ouvintes, mais três belas músicas na sequência musical com os Bertucci, Sanfoneira Pachola, Miro Saldanha com Perfil Gaúcho e os Guaracatás Missioneiros com Mulher Gaúcha. No outro bloco, estou trazendo também em destaque mais pedidos musicais muito especiais. Fique ligado. 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
3: Muito bem, 11 horas 32 minutos. Lembrando que todos que estão participando hoje da nossa querida programação e deixando o seu nome, quer seja através da nossa postagem do Facebook ou através do nosso fone WhatsApp, 51 99895-9401, estão concorrendo a dois belos brindes do nosso programa, neste último programa do mês de agosto, hoje dia 30. 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

0: Conosco nossa querida ouvinte, a Neuza Lotterman, Vera Donati, Fernanda e Luísa Weiman, a Gessir Borges, Marciane Weit, Inês Mosman Lenhardt, Canísio Mosman, Sabina e o Anderson Brasil e família, aquele abraço. E pediram para colocar o nome da Angel e da Gabriela e também para participar do sorteio. Então tá bom, ótimo domingo a todos vocês também. Andressa Dressler, muito bom dia, obrigado pela sintonia. Meu querido amigo churrasqueiro, esse é de confiança. Ari Hart, muito bom dia, querido amigo e irmão. Conosco também a Camila Weit, lá na linha São João, deixando seu recado muito especial no dia de hoje. Fala aí, Camila, bom dia.
1: Oi, Loivo, tudo bem? Hoje eu quero fazer uma homenagem a todos os ouvintes. Eu, Camila, avó Ione e meu irmão Gabriel queremos participar do sorteio. Um abraço bem forte pra ti.
0: Muito obrigado pra você também, Camila, pra você e toda a querida família, tá bom? Mário Venem, ele quer fazer uma homenagem muito especial com todo amor e carinho hoje pra sua esposa, que tá de aniversário, a dona Dirce Venem. E quer que faça uma homenagem bem bonita para ela, que ela tenha sempre muita saúde, paz, felicidade e riquezas infinitas acima de tudo. O mais importante, né, Mário? Aquele abraço, então, para Dirce. Parabéns, felicidades e muitos anos de vida. Rose Marques também conosco, desejando um ótimo domingo a todos. Egídio Malman, muito bom dia, dizendo assim, domingo começando, que seja muito abençoado para todos nós. Um feliz domingo para a família e os amigos. Para você também, meu querido amigo. Ele que pede essa música, tá chegando no destaque nesse bloco, João Chagas Leite, com o Mate da Esperança. Roberto Kuhn, também conosco, a Edneia e família, sempre na nossa sintonia e na Val Linda, pedindo pra curtir também a sua música. Tá chegando no destaque nesse bloco, Alma do Pampa, com Orgulho Farrapo. E quem pediu pra curtir os Serranos, tá chegando os Serranos junto com De Chão Batido. Mexe pra cá.

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3: Muito bem, 11 horas 48 minutos. Em nossa sintonia, também participando do sorteio logo mais nos nossos belos brindes no dia de hoje, a Rejane Roquin, Marisa Mitzenberg.
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3: Conosco Lisete Schamberger, lá em São Pedro do Maratá. Ela que pede fazer uma homenagem especial aí e desejando um feliz abençoado domingo a todos e pediu para colocar o nome do seu sobrinho também no sorteio, Wellington José Dapper. Muito bem, tá participando.
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3: Chega nesse bloco João Chagas Leite com Amigos do Uruguai, também Edu Silva com Chiquita e Paulo Costa, Estéreo Rio Grande, na melhor programação musical do seu rádio. Depois eu tô voltando com mais pedidos musicais muito especiais. Fique ligado. Sem ter medo.

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1: Isso mesmo, a equipe da Rádio Nova Salvador quer desejar os mais sinceros votos de parabéns, muitas felicidades e muitos anos de vida aos queridos aniversariantes no dia de hoje. Parabéns e muitas felicidades para Loni Hanauer, ela que pertence ao grupo Conviveiro de São Pedro da Serra. Também Angélica Rodenkolb, a Raquel Ferreira de Freitas, Renato Rocha, também a Inês Silva, que está de aniversário também hoje, nossa querida ouvinte, a Gisela Cristina Claudete Kunzler, também a Cleiciane Ritter, o José Inácio Heinzmann, Renato Rocha da Silva, também de aniversário hoje, a Cristiane Klein, Marisa Rambo, Noeli Maria Eberhard, também aniversariando hoje, o Renato Rocha da Silva, a Vera Kunrat, Mônica Klein Bohn, a Silvane Maria Kemper, a Jane Beckmann e a Dirce Venning. A vocês os mais sinceros votos de parabéns, muitas felicidades e muitos anos de vida.
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3: Meio-dia, 3 minutos.
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0: Muito bem, 12 horas 7 minutos, desejando a você um feliz, abençoado almoço na nossa sintonia. Liane Bomerstein também conosco, Luiz Renzel, a Lúcia Maria Renzel, Karine Gribler, Graciele Quintana Cardoso, Mara Weimann, Nelcy Eberhardt, a Miriam Stein, aquele abraço a todos vocês, obrigado pela sintonia e também sempre participando da nossa querida programação. Leste Ward, aquele abraço a você e toda a família aí na linha do meio, pediu sua música, pediu pra curtir? Tá chegando em destaque nesse bloco, João Luiz Correia, eu voto sim, eu voto não. Também conosco Nair Freitas e família lá na Encruzilhada do Maratá, muito bom dia no bairro Liberdade, querido casal amigo, o Jacinto e a Lourdes Weber, Lucas Roden também conosco, aquele abraço, ele que pede sua música oferecendo para o Silvano Miller, para toda a sua família, também para a Rejane, a bela música com Baitaca, o valor que uma mãe tem, Simone Ana Arnold oferecendo uma música especial para o maridão Amandio Bueno Arnold, para o filho Bruno Roberto, também para o tio Alexandre Schmitz e para o Leandro Santos Flá, muito bem. Jair Reiner, aquele abraço, Jair Reiner também na nossa sintonia, pediu para curtir uma bela música do João Chagas Leite, tá chegando esse bloco a seu pedido, a bela música com João Chagas Leite, Desassossegos.
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5: Muito bem, 12 horas 20 minutos. Obrigado a você pela sintonia, curtindo as ondas amigas da sua, da nossa comunitária Nova Salvador 87.5 FM. Sérgio Hansel na nossa sintonia, um forte abraço a você e toda a família. Ele quer mandar um alô especial então pro Mano Neco, também pros seus netos, a Aisha e o Benjamin, para todos os ouvintes nós da rádio, desejando a todos um abençoado domingo. Pediu para curtir, tá chegando esse bloco, a bela música com Mano Lima, participação da Carla Lima na Força da Fé. Luciano e Claudir Bono, lá na Santa Rita, no Pinhal, aquele abraço a vocês, dizendo assim que hoje todos tenhamos um abençoado domingo, sempre com Deus no comando. Pra vocês, está chegando em destaque nesse bloco, Matheus Teixeira, a Dona Alice é minha.
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5: E chegando então a pedido do nosso querido ouvinte, o Lucas Roden, pediu a sua música, oferecendo pros seus pais, pra todos os ouvintes nós da rádio, a bela composição com Baitaca, o valor que uma mãe tem.

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1: Meio-dia e 32 minutos.
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0: Muito bem, contamos 12:36. 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Lembrando que o prazo final vai ser o dia 30 de setembro. 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Quando temos 12:38, em destaque, muito mais música da melhor qualidade, que a música boa aqui não para, não. É um sucesso atrás do outro para ouvintes especiais como você na nossa sintonia.
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0: Participando logo mais do nosso belo sorteio no dia de hoje, desses dois belos brindes na nossa programação, Salete Maria Schmitz, também a Patrícia Rodrigues da Rosa Shaker, Juliano Shaker, também a Mariane Hansel, aquele abraço a todos vocês, obrigado pela sintonia. Também conosco Paulo Wortmann, Marli Alves, aquele abraço a você lá no Campestre Baixo, na nossa sintonia no bairro Terra Preta. Luiz Davans, muito bom dia, querido amigo. Ele que pede sua música, oferecendo para todos os ouvintes, e um abraço especial pro pessoal que tá lá no, na rede de Postos 10, o Tiago e a Estela. Estão lá abastecendo. Hoje não, não dá para parar, né? Isso mesmo. E ele pede sua música, oferecendo a todos os ouvintes, Os Monarcas, chegando com o Gineteano Temporal. E para fechar esse bloco musical, um especial, Grupo Rodeio, com Gritos de Liberdade.

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3: Muito bem, 12 horas 49 minutos. E o grupo Sempre Viva de Linha Comprida tem a honra de convidar a todos para participarem do baile da melhor idade, que ocorre no dia 7 de setembro, tendo como local a Sociedade Estrela da Manhã da Linha Comprida em Salvador do Sul, a partir da 1:30 PM. O valor do ingresso único por apenas R$14. Na animação musical Monte Claro, o almoço R$30, mas atenção, prato feito com variedades para quem quiser almoçar, mas avisar com 5 dias de antecedência. Contamos com a presença de todos, venha se divertir conosco. Convite especial em nome do presidente Cassildo Schomer, do vice-presidente Sadi Schroeder. E também você pode entrar em contato com a Neuza Lotterman para obter maiores informações pelo fone WhatsApp 519-9609-4219. 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Sindicato dos Trabalhadores, Agricultores e Familiares de Salvador do Sul e São Pedro da Serra, promovendo mais um belo curso. É o curso de nota fiscal avulsa eletrônica e uso do aplicativo Nota Fiscal Fácil para produtores rurais. O evento ocorre dos dias 14 a 17 de setembro, na parte da tarde, tendo como local o sindicato. E lembrando que o curso é gratuito. Atenção, produtor, faça sua inscrição no sindicato. Dúvidas pelo fone WhatsApp 519-9274-5863. Lembrando que é a última oportunidade de poder aprender mais sobre o aplicativo de nota fiscal fácil e fazer a emissão das notas neste ano. Aprenda na prática a emitir notas fiscais avulsas eletrônicas e usar o aplicativo Nota Fiscal Fácil com segurança e facilidade. Lancheria Três Marias da Bela Vista está contratando a vaga para a cozinha. 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Disponibilidade de sexta a domingo à noite, em horários a combinar. Interessados, é só entrar em contato pelo fone WhatsApp 519-9732-1304. Em nossa sintonia, nosso querido ouvinte, o Deni Guterres e esposa, fazendo sua visita especial pro filhão Daniel, lá em Porto Alegre, na capital e na nossa sintonia. Aquele abraço a vocês, obrigado sempre por estarem conosco. Também conosco a Márcia Magainho, hoje tá lá em Julinho, junto com a Jandira Alves, a Letícia também e a Lúcia Magainho, sua mãe. E desejando a todos um feliz, abençoado almoço e um belo domingo. E também tá participando do sorteio logo mais dos nossos belos brindes do dia de hoje. Também conosco, querida família Rechtenval, a Fábio, Gaspar, Eucene e também a Maria Antônia, que segundo me falaram aí, ganhou no carteado. Coisa boa! Tiago Artos, aquele abraço a você, obrigado sempre pela sintonia, tá participando também do sorteio. Tamo junto, meu irmão, seguimos juntos na melhor programação musical do seu rádio. Mariane Hansel, também conosco. Em destaque, o melhor com ele, essas músicas ainda não coloquei na nossa programação, mas eu acho que deve ser muito interessante. Chegando pra você, o melhor com Teixeirinha, com Mulher Ciumenta e Marcelita.
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1: Uma hora e 30 segundos.
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3: Muito bem, lembrando a você que nessa época de eleições, o TRA tem oferta de emprego para auxiliar de eleição, que deu apoio em treinamentos e orientações, a preparação, configuração e teste de urnas e equipamentos, suporte aos locais de votação, instalação, distribuição e recolhimento de materiais eleitorais, atendimento de chamados e reposição de componentes e organização de materiais e reporte de problemas. A atuação deve ser presencial e a contratação é temporária. Remuneração de R$ 1.766,28, considerando a proporcionalidade ao período trabalhado. Os benefícios, o vale alimentação de R$ 13,57 diário, mais o transporte. Maiores informações pelo fone WhatsApp 519-9818-4168. 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E da família Malman em São Pedro da Serra, o Egídio, a Clarice, o Luiz Eduardo, também a Carla e o Vitor. Um forte abraço a vocês, obrigado sempre pela sintonia. E você já está participando do sorteio logo mais dos nossos dois belos brindes do dia de hoje, ainda não? Pois saiba que iremos sortear nesse programa uma bela garrafa térmica de 1 litro, oferecida pela Borracharia Hertel, e também um jogo com 20 peças de talheres em inox da Tramontina, oferecido pela Benoit aqui de Salvador do Sul. Lembrando então que depois desse bloco musical, vamos fazer o sorteio via sorteador. Mas você ainda pode participar, depois não diga que o Loivinho não te avisou. Deixe seu nome através da nossa postagem no Facebook de hoje ou pelo nosso fone WhatsApp 519-9895-9401 e você já está concorrendo. Enquanto isso, você curte o melhor com Tchê Barbaridade de a Cavalo, Tchê Garotos criado tipo bicho e também Tchê Guri com Bombacha Preta. Essas não podem faltar na nossa querida programação.
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0: Muito bem, quando temos 1h17, obrigado a você em sintonia curtindo as ondas amigas da sua, da nossa comunitária Nova Salvador, 87.5 FM, o Churrascando com a Comunidade, especial deste último domingo do mês de agosto.
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0: Já temos feito o sorteio via sorteador dos dois belos bens do dia de hoje. Você já vai saber quem são os felizardos.
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0: Lembrando que os mesmos têm o prazo de 10 dias para a retirada do seu brinde, senão a gente vai sorteá-los novamente. Se eles não puderem retirar no decorrer da semana, a partir de amanhã, em horário comercial de segunda a sexta-feira, das 6 da manhã até 6 da tarde, pode pedir para algum familiar seu vir retirar o seu brinde, porque ele estará com o seu nome em cima identificado. O jogo de talheres, no oferecimento muito especial da Lojas Benoit aqui de Salvador do Sul, vai para o número 212 no sorteador. 212 no sorteador é a Maria Loiva Andrioli. Maria Loiva Andrioli, então, vai receber esse belo jogo de talheres em inox da Tramontina, oferta da Benoit aqui de Salvador do Sul.
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0: 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Já a garrafa térmica, no oferecimento muito especial da Borracharia Hertel, garrafa térmica essa de 1 litro, vai para o número 127 no sorteador. O 127 no sorteador é Solange Garcia. Solange Garcia, então, vai receber esta bela garrafa térmica no oferecimento muito especial da Borracharia Hertel. Então, lembrando mais uma vez que tanto a Solange quanto a Maria Loiva têm o prazo de 10 dias para a retirada do seu brinde, senão a gente vai sorteá-los novamente. 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Eu, de minha parte, desejo a vocês um feliz, abençoado domingo, que vocês continuem em nossa sintonia. Lembrando que temos um encontro marcado amanhã, a partir das 8h30 da manhã até 12h30, no decorrer da semana, é a Caravana da Alegria com você, sempre trazendo em destaque a melhor programação musical aqui pelas ondas amigas da sua, da nossa comunitária Rádio Nova Salvador, 87.5 FM. Esta sim é a rádio que toca e te toca. E eu desejo que vocês todos fiquem com Deus, que eu leve ele sempre meu caminho, e um beijão no coração de cada um de vocês, do locutor mais apaixonado do Brasil. Chegando em destaque, Timbre Gaúcho com Sina do Nomador, também a bela música com Sangue e Farrapo, participação dos Monarcas, Prenda Linda e Rui Biriba, Castelhana.

0: 1:31.
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0: Muito obrigado, São Paulo. Obrigado.
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0: Tem mulher solteira aqui hoje? Diz! Decreto.

0: Zanetti Cristiano.
1: Obrigado, Zanetti Cristiano.
0: Quanta honra participar
1: do Zanetti. Obrigado, Cuiabá.
2: Valeu, Cuiabá.
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0: Obrigado, gente.
1: Tchau, tchau.
2: Obrigado, Amão.
3: Duas horas e 31 minutos.
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0: 3:30.
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0: maravilha, que honra.
1: Prazer meu, olha pessoal, quero dizer o seguinte, então. Prazer tamanho do mundo pra mim estar aqui participando dessa banda que eu admiro. Vim nascer e estar aqui no palco, dividindo palco com vocês. É um prazer o tamanho do mundo pra mim. Pode ter
0: alegria,
1: certeza.
0: Alegria nossa. Obrigado, obrigado mesmo.

0: faz pra gente, Cuiabá.
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1: 4 horas e 27 minutos.
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0: Zadu. 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
0: Que hit, hein? Razão, Vigle. Obrigada.
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1: 5:30.
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Essa música tem uma mensagem maravilhosa, uma música que eu fiz junto com o Rodriguinho, que fala sobre um sentimento lindo, que é a amizade. Vamos celebrar em nome da nossa amizade.

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1: 5 horas e 29 minutos.

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1: 6:30.
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0: 6:28.
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2: 6:59.
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0: Ó Senhor, eu sou teu, e por isso as tuas palavras encheram meu coração de alegria e de felicidade. Jeremias 15, 16. Olá, amigo, olá, amiga, sou o pastor Ezequiel Schacht, esse é o Gotas de Felicidade. O evangelho previsto para o dia de hoje é conforme Mateus, capítulo 16, 21 a 28, e contam o seguinte: Jesus fala de sua morte e de sua ressurreição. Daí em diante, Jesus começou a dizer claramente aos discípulos: eu preciso ir para Jerusalém, e ali os líderes dos judeus, os chefes dos sacerdotes e os mestres da lei farão com que eu sofra muito. Eu serei morto e no terceiro dia serei ressuscitado. Então Pedro o levou para um lado e começou a repreendê-lo, dizendo: que Deus não permita, isso nunca vai acontecer com o Senhor. Jesus virou-se para Pedro e disse: saia da minha frente, Satanás, você é como uma pedra no meu caminho para fazer com que eu tropece, pois está pensando como um ser humano pensa e não como Deus pensa. E Jesus disse aos discípulos: se alguém quer ser meu seguidor, esqueça os seus próprios interesses, esteja pronto para morrer como eu vou morrer e me acompanhe. Pois quem põe os seus próprios interesses em primeiro lugar nunca terá a vida verdadeira. Mas quem esquece a si mesmo por minha causa terá a vida verdadeira. O que adianta alguém ganhar o mundo inteiro, mas perder a vida verdadeira? Pois não há nada que poderá pagar para ter de volta essa vida. Pois o Filho do Homem virá na glória do seu Pai, com os seus anjos, e então recompensará cada um de acordo com o que fez. Eu afirmo a vocês, e isso é verdade, estão aqui algumas pessoas que não morrerão antes de verem o Filho do Homem vir como rei. Amigo, amiga, excelente domingo, que a bênção do Todo-Poderoso Deus, Pai, Filho e Espírito Santo esteja sobre você. Amém?
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0: 107.5 de São Jerônimo. São as nossas emissoras integradas para matar a saudade. E quem comanda esta viagem ao passado sou eu, aqui, DJ Carioca. E é um prazer de novo estar no final de semana só falando de nostalgia. Tem também o nosso e-mail, rememberdodjcarioca@gmail.com, e o nosso Insta, @programaremember. Então, o sinal identifica. Tá na hora de alçar voo. No ar, mais uma edição do Remember. E a viagem de hoje vai ser aquela bem dançante. Hoje vamos tocar dois sets mixados do Negão aqui, DJ Carioca, pra você agitar aí onde você está, hein? Pode ser na sua casa, no carro, no trabalho, não interessa, eu quero saber que você vai dançar pra valer, hein? E o set de hoje tá bem bacana, por sinal, os dois sets. Vamos começar o primeiro? Então, é volume 10, aqui no
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0: Dança aí!
1: DJ Carioca.
0: E pra começar os sete clássicos de roupa nova, vamos começar com esse grupo que é demais, ABBA, Dancing Queen, uma versão bacana demais. Aumenta o volume e sai dançando aí.
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0: Sonzeira, Lips, pra fechar o set, pra fechar o bloco.
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0: E você ouviu Lips, Funk and Soul, a versão Mix, Master, Remix, F.A. Davis com Words, a versão DJ Van Santana Remix, Chicle Freak também, BG's Night Fever, versão Angus McDonald Remix, e começamos com ABBA, Dancing Queen, clássico demais, versão do Hernani Mix. Fechou, fechou, fechou. Show de bola, hein? Que set! Apenas pra começar o programa. Daqui a pouquinho a gente volta com muito mais. Remember! Pequeno intervalo comercial e já voltamos pro último bloco e mais um bloco da discoteca. Segura aí!

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1: 7:31.
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5: Opa, opa, opa, estamos de volta. É Remember, o seu verdadeiro programa, que é um resgate musical e cultural do passado. Todo final de semana aqui nas ondas do rádio e nas plataformas digitais da sua rádio preferida. Essa rádio merece respeito, então aumenta o volume. Sempre falando para várias regiões. Falamos para todo o litoral do estado do Rio Grande do Sul, sul de Santa Catarina, grande Porto Alegre. Também falamos para o Vale do Paraiana, Vale dos Sinos, parte da Serra Gaúcha, para Tavares, Mostarda, São José do Norte, Palmares do Sul, Bacupari. Falamos também para a encosta da Serra Gaúcha, região aí de Morro Carrad, Vale Suíço, Morro Canastra, Piedade, também para a parte de Pelotas, Condor, e para a região nordeste do estado, ali o Vale do Caí, Salvador do Sul, São Pedro da Serra, Tupandi, Maratá. Não podemos esquecer que falamos para Carlos Barbosa, Garibaldi, Barão, Bento Gonçalves, e para a região carbonífera, São Jerônimo, General Câmara, Charqueadas e Arroio dos Ratos. Que abrangência nosso programa, hein? 7 emissoras retransmitindo as velharias, aquelas coisas que a gente não esquece jamais. É o Remember. Chega de papo, porque vem aí mais um set do Negão e continua com a nossa discoteca.
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0: Paixão, que pedrada! Pra fechar o set, pra fechar o programa.
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0: Você ouviu? E Azul Situation, versão DJ Ivan Santana Mix, Humberto Tosi Glória, Mist Master Remix, Sylvester You Make Me Feel, a versão Mick Time Real, você dançou também com Ray Park Jr., Ghostbuster, a versão do DJ Ivan Santana Remix, e começamos legal com Pet Shop Boys, Domino Dancing, a versão do DJ Hernani Mix, fechou, fechou, fechou. Abaixou o set, hein? Mas você já sabe, quando termina o set é porque a gente se aproxima do final do programa, mas antes tem uns recados. O primeiro, que é o principal, é lembrar você. É que o final de semana ainda não acabou, então curta ele numa boa, com bastante consciência. Espero que sim, até porque eu quero saber que semana que vem você vai estar aqui de novo, né? Grudadinho, grudadinha, em mais uma edição do nosso resgate musical e cultural do passado, em mais uma edição do Remember. Chegou a hora aquela, tenho que dizer, tá na hora de aterrissar. E do fundo do coração eu desejo uma semana que tá se aproximando, mais uma por sinal, né? Uma semana cheia, cheia de realizações, você com bastante saúde e com bastante fé que as coisas venham positivamente pra você. Ah, isso aí é uma oração de fé, pensamento positivo, meu amigo, minha amiga. Bem, acho que eu já falei tudo, já aqui com um coração apertado de saudades, esperando e contando as horas pra semana que vem matarmos a saudade em mais uma edição do Remember, tenho que deixar aqui aquele tradicional beijo do negão no seu coração, é ou não é? E só me resta dizer pra você, tchau, tchau!
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3: 8 horas e 30 segundos.
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1: 8 horas e 29 minutos.
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2: 8:59.
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